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2: 3:38.
3: Y la temperatura, 20 grados.
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